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0: 9:15.
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0: meus queridos Jorge e Matheus. Meus queridos Guilherme e Santiago.
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0: 934.
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2: Alvorada. 9:50. 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
3: Começa agora a edição do nosso Play Hits e a melhor mistura musical. Por aqui é o Diego Soares pra te fazer companhia com muita música boa. Tem pagode, tem axé, sertanejo, pop nacional, internacional, lançamentos e flashbacks. Como eu disse, o melhor mix musical a partir de agora, com muita alegria, vibrações positivas para mais uma edição de muita música boa. A gente começa aí, ó, o embaixador cantando A Noite, é Gustavo Lima. Bora lá, sobe o volume, vem com a gente.

0: Natanzinho, Amor na Praia, antes Mano, Batidão e Guilherme Benuto, Torre Eiffel, conferimos também aqui o Guilherme Benuto cantando solo, Chora, e ainda Grelo da Seresta, Vida Louca. Já já depois do intervalo, o Play Hits continua com as melhores pra você, não sai daí.
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2: 10 e 10.
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0: Jorge Matheus agora canta com Luana Prado. Haverá sinais.

0: Danilo e Davi, Fumo da Noite, aqui no nosso Play Hits e as melhores. Antes, Guilherme Benuto e Maiara e Maraíza, Corpo Sexy. Ainda ouvimos o Rapa, Reza Vela, pra relembrar, né? Ainda Jorge Matheus, Lavana Prado, Haverá Sinais. Daqui a pouquinho, depois do intervalo, haverá sinais de muita música boa. Tem Lady Gaga, Diego e Arnaldo, Jefferson Moraes, tudo isso e muito mais na virada do break.
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2: 10h26.
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0: Jefferson Moraes, Péssima Hora, antes Diego e Arnaldo, Aceita Que Ela Tá Comigo, Lady Gaga, Bruno Mars com Die With A Smile, e depois do intervalo eu tô de volta com mais Play Hits.
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2: 10h40.
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0: 10:59.
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3: De volta, agora tem Yasmin Santos. Nem a pau, a participação de Simone Mendes.

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0: Pop Shot, Mania Boba, antes Rock 7, ainda conferimos Turma do Pagode, Aloês e ainda Murilo Ufi, Gustavo Mioto, Micael também. Eu faço intervalo e na sequência eu volto com as últimas de hoje. Segura aí.
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0: 12:16.
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2: De volta, João Bosco, Vinícius e Maiara e Maraíza. Fim da noite.

0: Última de hoje, Henrique Iglesias, Bailamos. Antes, Ana Carolina e Seu Jorge, mais uma vez, ainda Manin, Quem Nunca, e ainda Gustavo Mioto, Eu Fujo. Eu não tô fugindo, mas tô indo embora na edição de hoje do nosso Play Hits, que volta amanhã, claro, com mais uma super edição de muita música boa, o melhor mix musical pra você. Forte abraço, beijo no coração e até amanhã. Tchau, gente!
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1: Meia-noite.

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2: Alvorada! 1 e 2.
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3: Alvorada! 2:10.
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0: 12:32.
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3: Alvorada! 3 e 2. 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

0: Já chega, meu parceiro João Luiz Correia, pra cantar e tocar essa marca comigo.
1: Mas tô chegando, Paulo, velho.
0: Chema, João Luiz, essa não é a Super 8, Che?
1: Mas só um pouquinho, que já tá aqui, rapaz, nos arreios.

0: Aldozão. Que honra demais poder estar aqui, viu?
1: Você tá doido.
0: Obrigado, gente. Obrigado. Obrigado.
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7: 13 e 19. Tiaguinho, sábado e domingo é só dela.
8: Ô Felipe, mas e o resto da semana?
9: Vou explicar.

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3: Alvorada 4 e 1.
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3: 4:31.
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1: 4:57.

0: 5:26.
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0: 5:41.
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Eu tô plantando bomba na erva pra ver se nasce mais. Aí todos, compadre,

0: 55 e 59.
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2: Alvorada 6:05.
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18: Olá, gente! Bom dia, tudo bem? Tá começando o nosso sertanejo bom demais aqui na Alvorada, até às 7:30 da manhã. Vamos juntos com o melhor da música sertaneja. Hoje, domingo, dia 6 de setembro, véspera do feriado, que é o dia da pátria amanhã, né, gente? Obrigado pela companhia. A primeira de hoje chegando!

0: 6h20.
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0: Obrigado você que está aqui na manhã do domingo com a gente na Alvorada. Tem mais música no seu domingo, mais uma música sertaneja. Bom dia, bom dia.
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1: 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Escuta essa música aqui, ó.

0: 6:36.
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Amanhã de domingo, e você ligado aqui no Sertanejo Bom Demais, espero que o seu domingo seja maravilhoso. Obrigado pela sua companhia, pelo carinho. Aqui na Alvorada tem mais música. Bom dia!

0: 6h49.
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9: E a música sertaneja continua na manhã do domingo. E eu lembro que 9:30 da manhã tem o Domingão da 94 com o colega Gilmar Santos, tá bem? Fique ligado por aqui. Mais música, bom dia!
10: Mãozinha lá no ar.

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Alegria, alegria, que o seu domingo seja maravilhoso. Muita alegria, muita paz, muita harmonia. E é claro, com a presença do Papai do Céu sempre, que a sua família se reúna nesse domingo e que tudo transcorra muito bem. Tá certo, gente? Mais música no sertanejo, bom demais!

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0: Obrigado, gente. Você que ficou conosco no Sertanejo Bom Demais deste domingo, véspera de feriado, véspera do 7 de setembro. Um bom dia da pátria amanhã pra você, né? Um bom feriado pra quem vai folgar amanhã no feriado. Já começa a semana assim, né? Um feriado prolongado, um fim de semana prolongado, né? Obrigado, ótimo domingo. Que a semana seja maravilhosa e até o próximo. Tchau, pessoal.
1: Olha quem tá me mandando mensagem.

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Bom dia, gente. Chegamos mais uma vez ao seu lar com o programa Uma Palavra Amiga com o Pastor Ortiz, né? Hoje, em setembro já, gente, né? Bom dia a você aí que está se levantando agora, você que está fazendo café, tomando um chimarrão nesse momento, aquele bom dia. Que Deus abençoe você aí do sítio, do interior. Você aí é que está ligadinho conosco, você que está trabalhando, você que está chegando do serviço, você que está dando uma carona para nós no seu veículo. Bom dia, você caminhoneiro, você aí que é da carga pesada, né, que transporta, né, no nosso país. Bom dia a todos que estão sintonizados conosco. Você dos postos de combustível que está trabalhando nesse momento, vai aquele bom dia para você aí, em nome de Jesus. Que Deus te guarde, que Deus te abençoe e te proteja, você e a sua família, né? Estamos em setembro, né? Olha aí, o ano passa rapidamente, gente, e voa o tempo, né? O tempo passa rápido. Estamos em setembro, daqui a pouco já é outubro, novembro, dezembro, final de ano, já se aproximando, gente. Mas eu quero dizer a vocês que setembro é o mês mais lindo do ano, né? Eu sempre brinco e digo que setembro é o mês mais bonito. Sabe por quê, queridos ouvintes? Porque setembro é o mês da pátria. Amanhã temos o dia 7 de setembro, né? É o dia da pátria. Também temos, já iniciou desde o dia 1º até o dia 20 de setembro, a Semana Farroupilha, né? O dia do gaúcho, dia 20 de setembro, entra a primavera. Olha aí, tanta coisa linda acontecendo no mês de setembro, né, gente? Então, né, vai o nosso abraço a todos os ouvintes aí que estão escutando. Está chegando um novo tempo, em nome de Jesus. Que Deus abençoe você, a sua família, né, nesse momento. Muito bem, vai o nosso bom dia a todos, já como falamos. E lembrando que hoje à noite nós temos o nosso culto às 18h30. Às 18h30 na nossa igreja, temos o nosso culto hoje, né? O culto da família, a família no altar de Deus. Você é o nosso convidado a estar presente na nossa igreja hoje, né? Às 18h30, não perca. Um grande culto, onde Deus vai estar operando maravilhas. Também culto de Santa Ceia hoje à noite. Você é o nosso convidado a participar conosco desse momento de adoração a Deus, de louvor, né, que estaremos adorando a Deus, né? E o culto da família no altar de Deus. Lembrando que quinta-feira nós temos a nossa corrente de oração. Corrente de oração para a família, né, para libertação em todas as áreas, né? Estamos com a corrente de oração, o Deus do Impossível, na quinta-feira. Uma campanha muito forte de revelação, de oração, né? Onde nós estamos orando, buscando a presença de Deus nessa quinta-feira. Também quero lembrar que hoje nós temos culto lá em Curitibanos, na rua Daniel Moraes, número 80, na nossa igreja, a igreja sede, né, nossa igreja, a Igreja Batista Nacional Luz e Vida, lá em Curitibanos. Um grande abraço ao pessoal de Curitibanos, Pastor Neri, toda a equipe de obreiros, né, os irmãos aí que estão ligadinhos conosco, o pessoal do interior de Curitibanos, vai um grande abraço. Também o pessoal de outras cidades circunvizinhas aqui, a Santa Cecília, né, pessoal de Bom Regis, pessoal aí pertinho da gente aqui em outras cidades, circunvizinha da gente aqui, ó. Deus abençoe cada ouvinte que está sintonizado, pessoal do interiorzão aí, vai aquele abraço, um grande abraço a todos os irmãos, e fique na programação que tem hinos bonitos, louvores. Vamos trazer uma palavra de Deus para o teu coração nessa manhã. Vamos para as primeiras músicas e depois voltamos na sequência.

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1: Muito bem, voltamos novamente. 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Muito bem, gente. Lembrando que hoje à noite, às 18h30, nós temos um grande culto na nossa igreja aqui em Santa Cecília. Culto da família, família no altar de Deus. Você que está tendo problemas na sua casa, na sua família, venha receber um milagre, venha receber a bênção de Deus, onde Deus tem feito grandes coisas, coisas maravilhosas em nossa vida, ali na nossa igreja. Você que é do interior, venha nos visitar, vamos ficar muito felizes de receber a sua visita. Você que mora aqui em Santa Cecília, você que mora em outras cidades aqui perto, né, como Lebão Regis, que é pertinho da gente aqui, venha nos visitar. Vai ser um prazer. A nossa igreja está próximo do supermercado Visa. Não tem erro, né, de você não achar a nossa igreja aqui em Santa Cecília, na rua Papa João 23, né, sem número, próximo entre meia Self Informática e o supermercado Visa. A nossa igreja está ali situada. Então você é o nosso convidado para participar hoje desse grande culto. Também na quinta-feira, um culto de libertação, muito forte o culto de libertação, né? E você é o nosso convidado a participar conosco desse culto poderoso. Você que está desenganado dos médicos, você que está aí passando por um momento difícil na tua vida, com doenças, nada está dando certo, tua empresa não está indo bem, seus negócios não estão dando certo, venha na quinta-feira, onde nós estamos fazendo essa campanha, a campanha do Deus do Impossível. Muito bem, quero mandar um abraço pessoal aí do Rio Grande do Sul, que está sintonizado com a gente, lá em Vitor Greff, pessoal aí que está ligadinho, né, lá tomando um chimarrão nesse momento, tomando café, né, o Bispo Batista lá, juntamente com meu pai, e, né, o Pastor Jorge Batista, que está escutando o programa nesse momento, também a Pastora Risolete, que estão por lá, né, Sadi, que deve estar lá na escuta, o pessoal aí que todo está na escuta no Rio Grande do Sul lá, também o meu irmão lá em Carazinho, o meu irmão Antônio, o Pastor Antônio, Deus abençoe, também lá na fronteira, lá em Garruchos, o Pedro Ortiz lá, né, com toda a sua família, deve estar escutando o programa, todos os parentes aí nessa região do Rio Grande do Sul, vai um grande abraço ao pessoal aí que está ligadinho, também você que está ligado conosco através dos aplicativos em outros estados, em outras cidades, que a gente às vezes não faz nem menção de onde que você está ligado conosco. E você aqui de Santa Cecília, vai mandando o teu WhatsApp aqui, porque no final do programa estaremos orando por todos os ouvintes em nome de Jesus. Vamos para a próxima música, depois voltamos na sequência.

ela fala para nós, a palavra de Deus diz assim no livro de Eclesiastes, capítulo 3: para todo tempo há um tempo designado, e para cada propósito debaixo do céu há um momento apropriado. E muitas vezes na nossa vida nós achamos, e de fato somos donos do nosso tempo, mas nos enganamos quando desperdiçamos o nosso tempo, muitas vezes achando que damos conta de situações da nossa vida. E às vezes a vida parece pregar peças na gente, né? Quem sabe você ouvinte nessa manhã que está escutando, eu quero falar com você e trazer uma palavra, uma reflexão, na verdade, muito rápida para nós. Assim como a nossa vida é rápida e passamos, e a Bíblia diz que o seu lugar ninguém reconhece mais do que um tempo. O homem é como a relva, como uma flor que nasce pela manhã, mas logo o sol se desponta e o calor aumenta. E no final do dia, essa flor já murchou e morreu. E no dia seguinte, ninguém lembra dela. Assim somos nós. Temos o nosso tempo para vivermos. E muitas vezes nos envolvemos na nossa caminhada com coisas que não deveríamos ter nos envolvido. Quem sabe, eu estou falando com alguém que nessa manhã que se envolveu em drogas, talvez lícitas ou ilícitas. Quem sabe o primeiro gole, a primeira carreira de cocaína, o primeiro baseado que você fumou. Você pensou, eu tenho controle disso, eu paro a hora que eu quero, né? É só um momento. E na verdade é uma fuga de um dia ruim, quem sabe, que você teve, de um momento que você foi viver. Ou quem sabe foi só um momento de curtição. Mas quando você percebeu, já perdeu o serviço, perdeu a família, perdeu a esposa, e já não tem mais nem os seus filhos por perto, nem as vozes das crianças você consegue perceber. E você acha que tem o domínio, mas você percebe que de repente você está enredado em algo que não consegue largar tão fácil. E você vê os pedaços daquilo que ficou para trás. Quem sabe você pensa que pode parar sozinho, mas você precisa de ajuda. Você já pensou em pôr fim em tudo. Você já prometeu que seria diferente quantas vezes, mas acaba caindo. E nessa manhã não estou aqui para trazer uma palavra para você de acusação, mas uma palavra de libertação. Porque a palavra de Deus diz aqui, diz assim, que é um tempo designado para cada propósito. E eu quero te dizer que quem sabe quantas vezes você falou para tua esposa que vai ser diferente. Você falou para você mesmo que vai ser diferente, mas não tem forças. E eu quero nesta manhã falar para você de um Jesus que pode te dar forças. E de fato, de repente sozinho você não vai conseguir. Mas se você se agarrar em Cristo, nesse Senhor, Ele vai ter o poder de mudar a tua história, mudar a tua caminhada. E eu quero convidar você, amigo, você que está com problemas na sua vida, seja ele de um problema alcoólico ou um problema de drogas, né? Que você se vê preso nessa situação. E quando você olhou lá atrás, naquele primeiro gole que você tomou
na primeira carreira de cocaína que você usou, no primeiro baseado com os amigos, em uma brincadeira, mas essa brincadeira foi se tornando séria. E de repente, quando você quis sair, você não teve mais forças. E hoje eu quero te convidar você para você vir à nossa igreja, para nós orarmos por você, para nós buscarmos a Deus junto, porque esse Deus vai te dar forças. Esse Espírito Santo de Deus, ele vai entrar na tua vida se você abrir a porta do teu coração e pedir socorro para ele. Ele não vai te abandonar em nenhum momento da sua caminhada. Não precisa continuar sendo assim. É só você querer. E quando você quer, Deus também quer. Porque a Bíblia diz assim: se tu me buscares, você me acharás, mas se você me deixares, eu te deixarei. Muitas vezes não adianta nos culpar a vida por os nossos erros, ou ficarmos lamentando simplesmente e baixarmos a cabeça e aceitarmos a derrota. Não. Você tem que lutar. Você tem que lutar. Lute por você. Se ninguém acredita em você, você tem que acreditar em ti. Se ninguém mais acredita na tua palavra, ou acha que você não vai mudar, acredita em você. Acredita em Deus e acredita em você, que Jesus vai te dar forças. E viva um dia de cada vez. Procure forças no Espírito Santo de Deus, que ele vai te dar forças. E eu te convido nessa manhã para você procurar a nossa igreja aqui em Santa Cecília, em Curitibanos. E se você é de uma cidade distante de nós, que você está escutando, de outro estado ou de uma cidade onde não tem a nossa igreja, procure uma igreja. Porque Jesus vai fazer uma obra na tua vida. Não perca a tua fé. Quem sabe você já pensou em tirar a tua própria vida. Mas mesmo pensando em tirar a tua própria vida, você não teve forças de fazer isso. E eu quero te dizer nessa manhã que ainda há esperança, que há um futuro com uma folha de caderno em branco. Preste atenção no que eu estou falando. Como uma folha de caderno em branco. E você pode escrever um futuro totalmente diferente. E a caneta que você vai usar é o sangue de Jesus Cristo, que vai perdoar todos os teus pecados e fazer você reconstruir uma nova vida em Cristo Jesus. Você ter uma nova oportunidade. A você ter tua vida de volta. A você ter a tua honra de volta. Seja você uma jovem, seja você uma mulher, seja você um homem, Deus tem algo para você. Não se desespere. Vamos para o próximo bloco de músicas e daqui a pouco nós voltamos.

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2: Dona Josina, que está na escuta, a Josiane da Silva, do bairro São Cristóvão, Edir Maradona, a Ed, o Giovanni Padilha, a Roseli Carlin, Henrique Júnior e Maria José. Também quero mandar um abraço para o irmão Altair, lá na Fazenda Goulart, e a irmã Ivone, Dona Ivone, né? Um grande abraço, daqui a pouco nós estamos chegando por aí, né? Então, um grande abraço pro pessoal lá da Fazenda Goulart, né? Que Deus abençoe vocês aí poderosamente. Daqui a pouco temos junto, né? Para dar os glórias a Deus junto aí, cantar os louvor, né? E chilar o rango, como diz o outro aí, almoçar com vocês aí. Um grande abraço para os irmãos aí. Muito bem, quero lembrar que hoje, então, à noite, o nosso culto, às 18:30, né? Às 18:30, não perca o nosso culto hoje, né? Culto da família no altar de Deus, você é o nosso convidado. E na quinta-feira à noite, gente, estamos com uma campanha muito forte, muito poderosa, a campanha do Deus do Impossível. A campanha Deus do Impossível. A palavra de Deus, ela é forte, viva e poderosa. Ela é presente e a oração pode mudar, né? Pode mudar aquilo que está acontecendo de ruim na sua vida. Se você está com a sua vida travada em alguma área, você é o nosso convidado para vir buscar a Deus, né? Aonde Deus vai mudar a tua história. Você está desenganado pela medicina, você está doente, os médicos não estão achando a enfermidade. Eu convido você a vir na nossa igreja, onde Deus com certeza vai estar te libertando. Você aí que está com a tua vida amarrada financeiramente, não vai para frente, tudo está dando errado para você. Você é vítima de inveja, vítima de obras malignas. Eu quero convidar você a vir nessa quinta-feira. Eu desafio você que está vivendo uma situação difícil. Venha participar conosco. Deus garante a tua vitória. Jesus Cristo, a palavra de Deus, assim que o Senhor foi ontem, é hoje e é para sempre. Ele não mudou, né? Ele continua o Deus de milagres, o Senhor que opera maravilhas. temos testemunhos maravilhosos da nossa igreja, famílias restauradas, vidas libertas, vidas sendo transformadas, pessoas foram libertas dos vícios, pessoas foram com o casamento restaurado, saúde, quantas pessoas já Deus curou, Deus libertou. Então temos testemunhos fortes na nossa igreja ali, de libertação, de pessoas que estavam com negócios travados e Deus destravou a vida da pessoa. Então você é o nosso convidado a estar aqui conosco, participando com nós desse culto poderoso na quinta-feira. Muito bem, também hoje à noite lá em Curitibanos, né, às 19 horas, lá em Curitibano, na rua Daniel Moraes, número 80, né, próximo da Kazan, a nossa igreja, a Igreja Batista Nacional Luz e Vida, você é o nosso convidado a estar participando desse culto lá em Curitibanos. Um abraço para o pastor Neri, para todo o pessoal aí que está na escuta. E a nossa igreja é facinho de você achar, aqui próximo do supermercado Visa e da Self Informática. Então você é o nosso convidado a estar participando. Um abraço para o Eloir Antônio, a sua participação também aqui. Nesse momento vamos para mais louvores e depois voltamos na sequência já nos minutos finais fazendo a oração por todos os ouvintes aí que estão, que mandaram sua participação e também por aqueles que estão escutando.

Muito bem, chegamos nos minutos finais do nosso programa. Quero agradecer o nosso amigo Gilmar Santos aqui na Tecna de Som, o homem que comanda os botões da rádio aí, que chega até o celular o programa, né? Muito importante a presença do nosso amigo aqui nos ajudando. Também quero agradecer a todos os ouvintes e também você que entrou em contato conosco aqui através da rádio. E vamos fazer a nossa oração nesse momento, pedindo uma bênção de Deus para essa semana, para nossa família, para o nosso lar aí. Querido Deus e amado Pai, chegamos diante de Tua santa e poderosa presença nesse momento, levamos todos os ouvintes, aqueles que entraram aqui pedindo oração, aqueles que estão, Senhor, nesse momento ligadinho, Senhor, conosco, através do rádio, dos aplicativos, não importa a distância, porque a Tua palavra diz que Tu és o Deus de perto e o Deus de longe. Não importa, Senhor, a distância e o problema que esta pessoa está vivendo. Senhor, eu creio no mover do Teu Espírito Santo. Entra dentro deste lar, desta casa, dessa família, onde houver alguém enfermo, doente, liberta agora, em nome de Jesus, que essa doença largue essa pessoa, saia do caminho desta vida. Toda perturbação dentro da casa, nos negócios, na empresa, no comércio, na vida desse homem trabalhador, dessa mulher. Deus, em nome de Jesus, nós oramos e te pedimos, socorre, livra do mal. Também aqueles que estão em viagem, Senhor, que a Tua mão seja sobre cada ouvinte. Em nome de Jesus, te peço, Senhor, fica conosco, é a nossa oração em nome de Jesus Cristo, Filho de Deus. Amém e amém. Que Deus abençoe a todos, até o próximo final de semana, se Deus nos permitir.

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3: São Sebastião, a João Maria, pela Nossa Senhora Aparecida, pela paz no mundo e proteção de Deus, por uma graça alcançada, ao Sagrado Coração de Jesus, ao Divino Pai Eterno, a todos os santos, a Nossa Senhora de Lourdes, Santa Teresinha, Santa Rita de Cássia. A Milton França, Jane Terezinha Oliveira dos Santos, Cleusa Aparecida França, Jamiro Maia de Lima, Avelino França, Emília Alves França, César Leite França, falecidos da família Eli, Ivan Dolberto Júnior, Irma Ribeiro Fernandes, Maria Salete Cruz, Maria Salete Cruz, Orlando e Luiz Iscariote, pelas irmãs e benfeitores da Congregação da Sagrada Família, falecidos. A Nossa Senhora Aparecida, pedindo vocações sacerdotais e religiosas, pelo bispo, pelos padres, pelos diáconos permanentes, pelos religiosos da Diocese de Caçador e pelos seminaristas. Em ação de graça, pelo aniversário de Eva Chilvelsky, pelo aniversário de Raíssa Ferreira. Em ação de graças pelas crianças Cauã e Arthur, que hoje irão receber o sacramento do batismo. Vamos juntos rezar a oração de São Francisco de Assis. Senhor, fazei de mim um instrumento de vossa paz. Onde houver ódio, que eu leve o amor. Onde houver ofensa, que eu leve o perdão. Onde houver discórdia, que eu leve a união. Onde houver dúvida, que eu leve a fé. Onde houver erro, que eu leve a verdade. Onde houver desespero, que eu leve a esperança. Onde houver tristeza, que eu leve a alegria. Onde houver trevas, que eu leve a luz. Ó Mestre, fazei que eu procure mais consolar que ser consolado, compreender que ser compreendido, amar que ser amado, pois é dando que se recebe, perdoando que se é perdoado, e é morrendo que se vive para a vida eterna. Amém. Hoje somos convocados à vivência da corresponsabilidade fraterna, testemunhando que a fé cristã se manifesta no cuidado ativo e amoroso com a vida do próximo. A palavra de Deus nos fortalece na missão de sermos sentinelas uns dos outros, sem deixarmos espaço para o fechamento do coração e para a indiferença, e nos recorda que o silêncio diante do erro não é sinal de paz, mas de omissão.
4: Canto de entrada 169.

0: Em nome do Pai, do Filho e do Espírito Santo. O Senhor, que encaminha os nossos corações para o amor de Deus e a constância de Cristo, esteja sempre conosco. Bom dia. É com muita alegria que estamos hoje aqui reunidos para a celebração da palavra. Hoje que temos a ausência do nosso pastor, o padre Lourenço, que está em missão, se preenchendo do Espírito Santo, está lá no santuário de Nossa Senhora Aparecida, né? E se enchendo do Espírito Santo, como falei, para vir revigorado para celebrar junto com a gente. E hoje nós temos uma alegria muito grande, estamos recebendo duas crianças para serem batizadas, o Arthur e o Cauã, né? Gostaria de convidar os pais e os padrinhos do Arthur e do Cauã para que venham até aqui na frente, por gentileza. Podem se voltarem para o público, por gentileza. Queridos pais e mães, o que vocês vieram pedir hoje aqui para os seus filhos?
1: Batismo.
0: Legal, o batismo, né? O batismo que é o principal sacramento, o início da vida cristã, né? É através do batismo que essas crianças vão estar começando a sua vida cristã, vão ser inseridos na família de Cristo, essa grande família a qual todos nós pertencemos, né? E pelo batismo, estas crianças vão fazer parte da igreja. Vocês querem ajudá-las a crescer na fé, observando os mandamentos e vivendo na comunidade dos seguidores de Jesus? Padrinhos e madrinhas, vocês estão dispostos a colaborar com os pais em sua missão? Agora vocês todos, comunidade, tá? E todos vocês, queridos irmãos e irmãs, aqui reunidos, querem ser uma comunidade de fé e de amor para estas crianças?
2: Sim.
0: Vejam bem, né? Vocês estão prometendo que vão educar essas crianças na fé. Esperamos que assim seja, que elas cresçam com fé, sabedoria em Cristo, né? Enquanto cantamos o nosso canto de perdão, nós vamos ungir essas crianças com o óleo do batismo, o óleo de Cristo. E ao mesmo tempo, a gente vai fazer o sinal, eu vou fazer o sinal da cruz na criança, e os pais e padrinhos repetem esse gesto, tá? É o sinal da cruz, o sinal que nos identifica como cristão, o sinal da vida que vence a morte. Cantamos.

0: Deus Todo-Poderoso, perdoai os nossos pecados, perdoai também os pedidos que se encontrem no silêncio do nosso coração. Por Cristo nosso Senhor. Glorifiquemos a Deus cantando.
1: 139 do livro.

0: Oremos. Ó Deus Pai de bondade, quando dois ou mais se unem para pedir os dons que vosso amor prepara, vós sempre atendeis. Reunidos, pois em nome de vosso Filho, vos suplicamos, dai-nos um coração novo e um espírito renovado, e tornai-nos sensíveis à necessidade de todos. Nós vos pedimos também que o mandamento do amor guie a nossa comunidade. Por nosso Senhor Jesus Cristo, vosso Filho, que é Deus e convosco vive e reina na unidade do Espírito Santo, por todos os séculos dos séculos. Vamos receber o livro mais lindo, mais lido do universo, as Santas Escrituras.
1: 170.

Primeira leitura. Assim diz o Senhor: quanto a ti, filho do homem, eu te estabeleci como vigia para a casa de Israel. Logo que ouvireis alguma palavra da minha boca, tu és deve advertir em meu nome. Se eu disser ao ímpio que ele vai morrer e tu não lhe falares, advertindo-o a respeito da sua conduta, o ímpio vai morrer por própria culpa, mas eu te pedirei contas de sua morte. Mas se advertires o ímpio a respeito da sua conduta, para que se arrependa, e ele não se arrepender, o ímpio morrerá por própria culpa. Porém, tu salvarás a tua vida. Palavra do Senhor.

0: Leitura da carta de São Paulo aos Romanos. Irmãos, não fiqueis devendo nada a ninguém, a não ser o amor mútuo, pois quem ama o próximo está cumprindo a lei. De fato, os mandamentos: não cometerás adultério, não matarás, não roubarás, não cobiçarás, e qualquer outro mandamento se resume neste: amarás ao teu próximo como a ti mesmo. E qualquer outro mandamento se resume a esse: o amor não faz nenhum mal contra o próximo. Portanto, o amor é o cumprimento perfeito da lei. Palavra do Senhor.
1: Graças a Deus.
2: Canto de aclamação 186.

0: O Senhor esteja conosco.
1: Ele está no meio de nós.
0: Proclamação do Evangelho de Jesus Cristo segundo Mateus.
1: Glória a Deus, Senhor.
0: Naquele tempo, Jesus disse aos seus discípulos: se o teu irmão pecar contra ti, vai corrigi-lo, mas em particular, a sós contigo. Se ele te ouvir, tu ganhastes o teu irmão. E se ele não te ouvir, toma contigo mais uma ou duas pessoas para que toda a questão seja decidida sob a palavra de duas ou três testemunhas. Se ele não vos der ouvido, dizei-o à igreja. Sem nem mesmo a igreja ele ouvir, seja tratado como se fosse um pagão ou um pecador público. Em verdade vos digo, tudo o que ligardes na terra será ligado no céu, e tudo o que desligardes na terra será desligado nos céus. De novo, eu vos digo, se dois de vós estiverem de acordo na terra sobre qualquer coisa que quiserem pedir, isso lhes será concedido por meu Pai que está nos céus. Pois, onde dois ou três estiverem reunidos em meu nome, eu estou aí no meio deles. Palavra da salvação.
1: Glória a Deus, Senhor.
0: Como já podemos nos assentar por um breve instante, como demos início na nossa celebração, hoje estamos então recebendo nos braços dessa grande família o Arthur e o Cauã, né? Eles estão sendo inseridos nessa grande família a qual todos nós pertencemos, a família de Deus, a família de Jesus Cristo, né? E esse evangelho de hoje, ele está nos pedindo justamente isso, né? Para nos respeitarmos entre irmãos, nos respeitarmos como verdadeiros filhos e filhas de Deus. E é com essa alegria, com esse respeito, que nós vamos fazer agora, dar sequência no batismo do Cauã e do Arthur.

Deixa eu fazer uma pergunta para todos vocês. Vocês sabem o que significa a palavra batizar? Vocês sabem o que é batizar? Me ajudem a apresentar a Deus. Mas a palavra batizar, além de tudo, o significado dela, vocês podem pesquisar depois lá. A palavra batizar, ela significa mergulhar. Ou seja, essas duas crianças hoje estarão, a partir de hoje, mergulhando na vida de Cristo, mergulhando na vida de Deus. Esse é o verdadeiro significado do batizar, mergulhar. E eu espero que vocês, pais, padrinhos, as ensinem realmente a mergulhar nessa vida de Deus, né? Que elas realmente sejam pessoas de bem, pessoas honestas, pessoas bem-sucedidas, né? E para que isso aconteça, nós vamos dar sequência no batismo fazendo a bênção da água, né? Vamos benzer essa água, santificar essa água para que o batismo seja fortalecido, né? E que elas realmente tenham um mergulho na vida de Deus, um mergulho bem sucedido. E eu vou convidar toda a comunidade para ficar em pé, né? Porque a partir do nosso batismo, todos nós temos o poder e recebemos o poder de Deus para abençoar, né? Recebemos, né? Nós precisamos abençoar uns aos outros, precisamos abençoar os nossos filhos. E agora convido a todos para nós abençoarmos essa água qual vai ser aspergida na cabeça dessas crianças, né? Meus irmãos e minhas irmãs, sabemos que Deus quis servir-se da água para dar sua vida aos que creem. Unamos nossos corações suplicando ao Senhor que derrame sua graça sobre os seus escolhidos. Pai de misericórdia, pela água do batismo, fizestes brotar em nós uma vida nova. Vós reunis em vosso Filho Jesus todos os que são batizados na água e no Espírito Santo para que formem um só povo. Vós nos libertais pelo Espírito do vosso amor, derramando em nossos corações para vivermos a vossa paz. Vós escolheis os cristãos para anunciar uma alegria a todos os homens, o Evangelho de Cristo. Abençoais, Senhor, agora esta água, na qual serão batizados vossos filhos e filhas, que chamastes para o novo nascimento na fé da Igreja e para viver a vida eterna. Por Cristo nosso Senhor. Ó Deus, Pai de nosso Senhor Jesus Cristo, fonte da vida e do amor, alegria e angústia dos pais vos glorificam o nascimento dos filhos. Manifestai a novidade das vossas maravilhas e o seu renascimento. Vossa inefável fecundidade de Cristo, fonte de água viva, benzei ao Senhor. Por gentileza, podem se aproximar.

0: Il est en haut. Diz o nome dele.
1: Cauã.
0: Cauã, eu te batizo em nome do Pai e do Filho e do Espírito Santo. Ficou feliz com a água, ó. Viu? Mas a água tá quentinha.

0: Arthur.
1: Arthur, eu te batizo em nome do Pai e do Filho e do Espírito Santo. Amém, né? Agora, essas crianças mergulharam na vida de Cristo, né? Mergulharam na vida de Cristo. Mas tem mais um ponto fundamental, né? Para que essas crianças tenham realmente um caminho lindo, né? Elas precisam receber também a luz de Cristo, né? Elas precisam ter um caminho iluminado. E para que elas tenham um caminho iluminado, eu convido agora os padrinhos para receberem a vela e irem até o Círio Pascal e acenderem essa luz, acenderem essa vela. Essa luz que representa que essas crianças terão um caminho sempre iluminado. Jesus Cristo vai estar iluminando o caminho dessas crianças. Agora caberá aos pais e padrinhos manterem essa chama acesa, essa luz acesa, para que elas realmente tenham esse caminho e saibam qual caminho seguir, né? Não vivam na escuridão. Cabe aos pais e padrinhos fazerem isso então. E como fazer isso, né? Como manter essa chama acesa? Como manter essa luz iluminada e cada vez a iluminação ficar maior? É trazendo essas igrejas à igreja, essas crianças à igreja. É ensinando o caminho de Deus. Ensinando desde pequena elas lerem as palavras, assim que possível, lerem as Santas Escrituras. Nesse mês de setembro, né? Mês de setembro que nós estamos comemorando o mês da Bíblia. Mais exatamente o dia 30. Dia 30 de setembro é o dia da Bíblia, o dia das Sagradas Escrituras. Então nós comemoramos durante o mês de setembro todo as Sagradas Escrituras. E eu espero que vocês realmente ensinem isso aos seus filhos. Desde pequeno, vocês já vão lendo para eles as Sagradas Escrituras, para que eles realmente tenham esse caminho iluminado e não caiam nos erros, né? Tantas facilidades que hoje a vida oferece, né? E se vocês souberem realmente iluminar o caminho deles, podem ter certeza que eles vão ser pessoas bem-sucedidas, pessoas de bem, pessoas de Cristo. E para que esse caminho seja bem, bem mais iluminado, convido a todos para ficarmos em pé e todos juntos rezarmos. Creio em Deus Pai Todo-Poderoso, Criador do céu e da terra, e em Jesus Cristo, seu único Filho, nosso Senhor, que foi concebido pelo poder do Espírito Santo.
2: Nasceu da Virgem Maria, padeceu sob Pôncio Pilatos, foi crucificado, morto e sepultado, desceu à mansão dos mortos, ressuscitou ao terceiro dia, subiu ao céu, está sentado à direita de Deus Pai Todo-Poderoso, onde há de vir julgar os vivos e os mortos. Creio no Espírito Santo, na Santa Igreja Católica, na comunhão dos santos, na remissão dos pecados, na ressurreição da carne, na vida eterna. Amém.
1: Essas crianças, além de receberem a luz de Cristo, também foram ungidas nesse momento com o óleo do crisma, o óleo que as transforma em sacerdote, profeta e rei. Como sacerdote, elas estão recebendo a missão de aprender as coisas do Pai. Como profeta, estão recebendo a missão de transmitir as palavras de Deus, transmitir o que é certo, transmitir as palavras do Pai. E acima de tudo, estão recebendo também, como rei, como pastor, a missão de guardar isso tudo em seus corações, né? Como eu sempre costumo falar lá no curso de batismo, que não adianta, né, a gente aprender as coisas do Pai, transmitir ao nosso semelhante e não guardarmos em nosso coração, né? Então, elas estão recebendo essa missão: aprender, transmitir e guardar em seus corações.

0: Irmãos e irmãs, peçamos ao Senhor que abra nossa mente, vontade e coração à escuta e ao acolhimento da sua palavra e a faça frutificar em nós rezando. Senhor, ajudai-nos a criar o um mundo novo.
1: Senhor, ajudai-nos a criar o um mundo novo.
2: Para que a Igreja no Brasil, ao celebrar este mês da Bíblia, deixe-se transformar pela palavra divina e torne-se uma sentinela atenta que lê as Escrituras e as conduz em gestos concretos de justiça e acolhida e anúncio da esperança aos que mais sofrem, rezemos.
1: Senhor, ajudai-nos a criar um mundo novo.
2: Para que a comemoração da independência do Brasil impulsione líderes e cidadãos a buscar uma pátria livre das amarras da corrupção, da desigualdade social e do desrespeito aos direitos fundamentais, rezemos.
1: Senhor, ajudai-nos a criar um mundo novo.
2: Para que o grito dos excluídos contribua para que a sociedade brasileira, os governantes e os legisladores reconheçam o rosto de Cristo nos marginalizados e se empenhem na construção de um projeto de nação em que a vida esteja sempre em primeiro lugar, rezemos.
1: Senhor, ajudai-nos a criar um mundo novo.
2: Para que a nossa comunidade compreenda que a liberdade e a independência começam no amor e no cuidado mútuo e assuma a missão de ser um espaço de diálogo, de cura, onde ninguém seja deixado para trás e a presença do Senhor seja sentida na força da nossa união, rezemos.
1: Senhor, ajudai-nos a criar um mundo novo.
0: O que o nosso querido padre hoje está buscando realmente lá em Aparecida, se fortalecendo, é se fortalecendo e rezando pelas vocações. Para encerrarmos as nossas preces, os nossos pedidos, vamos rezar todos juntos a oração vocacional. Jesus, Mestre Divino, que chamastes os apóstolos para vos seguirem, continuai a passar pelos nossos caminhos, pelas nossas famílias, pelas nossas escolas, e continuai a pedir convite a muitos de nossos jovens. Dai coragem às pessoas convidadas, dai forças para que vos sejam fiéis como apóstolos leigos, como diáconos, padres e bispos, como religiosos e religiosas, para o bem do povo de Deus e de toda a humanidade. Amém. Senhor, que é cheio de bondade, acolhei esses preces que foram apresentadas, acolhei também cada um pedido, cada uma prece que se encontra no coração de cada um de nós aqui presente. Acolhei também os pedidos que foram apresentados no início da nossa celebração. Por Cristo nosso Senhor,
3: amém.
0: Ofertamos a Deus.
3: 230.

0: Oremos. Senhor Deus, que é cheio de bondade, sabe o que cada um de nós consegue e pode doar, mas doar de coração à comunidade, doar de coração a Deus. Por Cristo nosso Senhor.
1: Amém.
0: O Senhor esteja conosco.
1: Ele está no meio de nós.
0: Elevemos ao Senhor o nosso louvor. Chegamos ao momento muito especial da celebração, um momento ao qual, se tivéssemos o nosso Padre aqui presente, ele transformaria as partículas no corpo e o sangue de Jesus Cristo. Ele faria a consagração. Como nós já temos Cristo presente no meio de nós, consagrado, convido a todos que puderem, vamos dobrar os nossos joelhos em sinal de respeito, vamos fazer um minutinho de silêncio enquanto as ministras da Eucaristia evidenciam o Cristo para nós. Mas durante esse minuto de silêncio, vamos pensar: o que eu estou fazendo de bem para o meu irmão? O que eu estou fazendo de bem para a minha comunidade? Como nos fala o Evangelho, quando eu preciso falar algo para o meu irmão, eu falo com ele a sós? Eu falo de coração? Ou eu procuro já de imediato colocar nas mídias, sair falando dele, sem ao menos pensar de que forma eu estou agindo? Refletimos enquanto Cristo é evidenciado para nós.

0: Oremos. Vinde, vinde Espírito Santo, enchei os corações dos vossos fiéis e acendei neles o fogo do vosso amor. Enviai o vosso Espírito e tudo será criado e renovareis a face da terra. Oremos. Ó Deus, que instruístes os corações dos vossos fiéis
1: com a luz do Espírito Santo,
0: fazei que apreciemos retamente todas as coisas segundo o mesmo Espírito e gozemos sempre da sua consolação. Por Cristo Senhor nosso. Amém. Vamos rezar também para ela, a Nossa Senhora, que sofreu tanto por Cristo, que sofreu tanto para que Ele estivesse hoje aqui rezando, intercedendo por nós. Ave Maria, cheia de graça, o Senhor é convosco. Bendita sois vós entre as mulheres e bendito é o fruto de vosso ventre, Jesus. Santa Maria, Mãe de Deus, rogai por nós, pecadores, agora e na hora de nossa morte. Amém. Rogai por nós, Santa Mãe de Deus,
1: para que sejamos dignos das promessas.
0: Vamos rezar também por as crianças que estão sendo batizadas hoje e por todas as crianças do mundo. Santo anjo do Senhor, meu zeloso guardador,

0: Amén. Como verdadeiros filhos e filhas de Deus, elevemos a Ele a oração que o próprio Cristo nos ensinou. Pai nosso, que estais no céu, santificado seja o vosso nome. Venha a nós o vosso reino, seja feita a vossa vontade, assim na terra como no céu. O pão nosso de cada dia nos dai hoje, perdoai as nossas ofensas, assim como nós perdoamos a quem nos tem ofendido, e não nos deixeis cair em tentação, mas livrai-nos do mal. Amém. A paz do Senhor esteja sempre conosco.
1: O amor de Cristo nos uniu.
0: Irmãos e irmãs, saudemo-nos em Cristo.

0: Oremos. Irmãos e irmãs, estas hóstias consagradas são a presença viva do corpo do Senhor e da vida que Ele entregou por todos nós. Jesus nos alimenta com o pão da vida e nos une em comunhão com as outras comunidades de nossa paróquia e diocese. O corpo de Cristo será nosso alimento. Felizes os convidados para a ceia do Senhor. Eis o Cordeiro de Deus, eis aquele que tira o pecado do mundo.
1: Senhor, eu não sou digna de que entreis em minha morada, mas dizei uma palavra e eu serei salvo.
0: Que o corpo e o sangue de Cristo nos guarde para a vida eterna.
1: Amém.
2: Canto de Comunhão 574.
3: Ah, não.

0: Ave Maria,
1: cheia de graça, o Senhor é convosco.
2: Bendita sois vós entre as mulheres e bendito
1: é o fruto do vosso ventre,
2: Jesus. Santa Maria, Mãe de Deus, rogai por nós, pecadores, agora e na hora de nossa morte. Amém. Oremos. Ó Deus, nesta celebração, vosso povo se alimenta na mesa da vossa palavra. Que este alimento nos faça ter forças para viver unidos a Jesus Cristo na terra e também no céu. Por Cristo nosso Senhor.
3: Amém.
2: A irmã vai nos dar os avisos, por gentileza, irmã. Podemos nos sentar um breve instante?
4: É com grande alegria que nós estamos em mês de setembro, mês da Bíblia, e também neste mês vamos fazer o Tríduo de São Zygmunt Felinski, dia 16, 17 e 18 de setembro, que é quarta, quinta e sexta-feira. Terço todos os dias, saindo da Praça Arbegaus, na Avenida 15, perto do pronto-socorro, até a capela de São Zygmunt e Sagrada Família, lá no Marciliano Fernandes, Dona Eva. Missa sempre vai ser às 19 horas. E dia 17, que é o dia dele, então Padre Gilberto também vai estar. E outros dias vai ser Padre Lourenço, seminaristas, a gente. Dia 19 e 20, estágio de meninos, ou que desejam conhecer o seminário São José, aqui em Santa Cecília, a partir os meninos de 14 anos adiante. Então eles vêm quarta de sábado e pernoitam aqui no seminário. É um dia diferente. E dia 20, junto com o estágio, vai ter o encontro vocacional dos adolescentes, jovens e adultos, a partir dos 10 anos. E para essa animação desse encontro, que é um dia bem diferente, vai ter animação com as irmãs de Curitiba. Elas vão vir aqui com as meninas e também os seminaristas. Dia 27, as Mil Ave Marias, que vão começar a partir depois da missa, às 9h30, e depois vai...

0: até terminar, até 16 horas por ali. Muito obrigada. E todos são convidados.
1: Muito bem, muito bem. Gostaria agora de convidar a todos para ficarmos em pé. E vamos receber essas duas crianças lindas, maravilhosas, que foram batizadas hoje, uma calorosa salva de palma. O Arthur e o Cauã, né?

0: Então vamos receber a nossa bênção, irmos para casa, aproveitarmos o nosso domingo junto com nossos familiares, né? O Senhor esteja conosco.
1: Ele está no meio de nós.
0: Elevemos ao Senhor o nosso louvor.
1: É nossa alegria e salvação.
0: Por intercessão de todos os santos e santas de Deus, abençoe-nos, ó Deus Todo-Poderoso, em nome do Pai, do Filho e do Espírito Santo. Amém. Vamos em paz e que o Senhor sempre nos acompanhe.
1: Graças a Deus.
0: Um ótimo resto de final de semana, né? Resto de domingo a todos. Vão com Deus.

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0: Opa, estamos chegando com o nosso Domingão da 94. Alô você, muito bom dia para Santa Cecília e toda a nossa grande região. Hoje é domingo, hoje é 6 de setembro.
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0: Por aqui Gilmar Santos chegando a partir de agora com o melhor da música gaúcha e a boa música de banda. 7 graus é a temperatura. Abraçando você onde quer que você esteja, pertinho, distante, ou coisa boa. A partir de agora, a música alegria vai tomar conta do seu domingão, viu? Só deixar o radinho aí na Alvorada FM. Tá bom? 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A gente abraça você onde quer que você esteja, né? Pessoal dos interiores, cidades vizinhas, você que tá aí, cidades mais distantes, né? 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A boa música pra animar o seu domingão tá começando, viu? Domingão da 94, bom dia!

0: Oswaldir e Carlos Magrão e a Roda de Chimarrão, rapaz, que coisa boa, essa música é muito bonita, né? E ainda dele baile com participação de Alessandro Turrivon e Bianchin. Birim, birim. Mandar um abraço lá, meu amigo Luciano da Luz, que tá sintonizado aí. E já usei o vídeo no status lá, o Luciano, pra falar que o nosso domingão tá começando. E azar, né? Um abraço pra você aí, pra Márcia, pra Lauane, obrigado pela sintonia aí de sempre, viu? Deixa eu mandar um bom dia todo especial lá pra minha amiga Mara de Fátima Meneguzzi. Meneguzzi não, do FEC, né? Mara de Fátima do FEC, que tá sintonizada com a gente lá. Ela tá dizendo assim, ó, muito bonita a mensagem dela. Ela diz assim: bom dia, Gilmar, um dia feliz e abençoado para você e sua família. Obrigado por alegrar nossos domingos com seu jeito simpático e competente de conduzir o programa. Gostaria de ouvir a música Tenho Orgulho de Ser Campeiro com o Baitaca. E agradece se a gente puder atender aqui dela, né? Um dia feliz e abençoado a todos os seus ouvintes. Após a missa, claro, né? Valeu, minha amiga, abençoado dia para você. Obrigado pelas palavras. Que bom que acha isso, que pensa assim, tá? Eu fico muito feliz que a gente tá aqui esperando esse tipo de retorno, e quando a gente recebe, ei, que alegria! Quem também tá curtindo o nosso programa é a Janete Rosa. Bom dia, Janete. Cândia Pires também tá com a gente, né, Cândia? Ela diz assim: cada amanhecer é um lindo presente que Deus nos dá, então aproveite. Deus abençoe sua vida, sua casa e sua família. Amém. Osmar Carlin tá na sintonia pedindo a música. O Xeloquedo, Escuta Teu Pai. Isso aí, música boa. Música nova deles aí, a gente vai trazer daqui a pouquinho. Um abraço, meu amigo!
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0: 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Meu amigo Everton, também lá o Franciel, meu amigo Maicon, toda a equipe e família aí. Um abraço para vocês.
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0: edição da 94. Um abraço pra você que sintoniza Alvorada FM. Hilda Silva. Bom dia, Gilmar. Bom trabalho. Bom domingo pra você e sua família. Obrigado, Hilda. Alô, Fran do Rio Bonito. Tá sintonizado aí, Fran?
1: Bom dia, Gilmar. Tudo bem? Oi. É a Fran aqui do Rio Bonitinho.
0: Tudo bom?
1: Um ótimo domingo pra todos nós, pra você aí da rádio. Obrigado. Todos que estão na escuta. Você não toca o grupo Matizes aí?
0: Toco.
1: O Morena. Queria oferecer aí pro meu esposo, Leandro.
0: Valeu, minha amiga. Um abraço pra você aí, viu? Laércio e a Sueli, lá do bairro São Cristóvão, também tá ouvindo. Obrigado pela audiência. Meu amigo Clair do Rio Bonitinho também, com toda a família, né, ô Clair? Obrigado sempre pela audiência aí, meu amigo. Onde se achamos no mercado lá, né? Meu amigo Edno Alves de Miranda também tá sintonizado aí. Bom dia, Gilmar. Bom domingo pra você e sua família e todos os ouvintes. Manda aí pra nós todos a música Quero Te Encontrar com André Renner. Essa é boa, rapaz. Um abraço aí, viu? A Luciane Vaz do Centro, minha amiga, também sintoniza Alvorada FM.

0: Grupo Matizes, a Morena aqui na programação e o Xeloquedo, Escuta Teu Pai, música nova deles que ficou sensacional, né? Alô, nosso domingão que continua, Giovanni Padilha, tava lá na missa, Giovanni.
1: Bom dia, Gilberto, estamos aqui na igreja. Na igreja, vamos pra casa. Um abraço pra quem tá vindo da Rádio Morada, pro professor Edmir, pra turma do Copecaro, o Marco Arthur e o Zé e o Fabiano e pra você também. Um abraço.
0: Valeu, Giovanni. Um abraço e obrigado pela audiência. Meu amigo Maradona tá pedindo aqui o grupo Os Farrapos Alapuxa. Fala, Maradona. Bom dia. Sadir Caetano. Bom dia, meu amigo. Manda uma música. Tô escutando você. Obrigado, Sadir. Um abraço pra você aí, pra Raquel, pra todo mundo que tá curtindo o nosso Domingão da 94. Bom, o pessoal do evento lá já tá me passando aqui pra sortear 4 ingressos, tá? 4 ingressos para a festa de sábado, é o Good Times Party, para a gente matar a saudade com o melhor do flashback, né? 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Para você curtir lá esse grande evento que vai ser sensacional. Good Times Party, a festa dos bons tempos, anos 80, 90 e 2000, uma mega estrutura de som e iluminação retrô. Você não pode perder. É dia 12 de setembro, no próximo sábado, lá no Centro de Eventos Milênio, e os ingressos já estão rolando aí a 35 pila. Só no passinho, só no passinho.

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0: 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Agromaster, bom dia, meu amigo Marcos, Carol, toda a família, dona Almerinda, né? 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
0: Domingueira. Tá aí nosso Domingão da 94. Abraçando você, falando em domingueira. Tem domingueira hoje lá no Centro de Eventos Milênio também, né? Vai ser de Sartabuchados Bolso. A partir das 18 horas, a entrada é gratuita. Você vai aproveitar lá, rapaziada, do... deixa eu ver se eu lembro. Pop Som, né? É isso? Vai ser sensacional, você não pode perder.
5: Ah, tô sem nada pra fazer no Domingão nessa cidade, não tem nada pra fazer.
0: Fale agora, eu quero ver, rapaz. Fale agora. Fale, fale. É sexta, sábado e domingo, festança aí, ó. Coisa boa. E ontem foi lindo demais, rapaz. Candeeiro foi sensacional. Eu pude ir só um pouquinho, mas eu fui. Ai, ai, ai. Fazer os gostos da prenda também, né? Senão eu apanhava. Deixa eu mandar um abraço lá pro meu amigo Elson Moraes, que tá sintonizado com a gente, meu amigo Anderson Borges, meu amigo Luciano Guetem, o Adriano Lautério tá na sintonia, né, o Adriano? Meu amigo Maico lá do Centro de Eventos também tá curtindo com a família lá. Obrigado pela audiência, vamos rodar um Rogério Magrão daqui a pouquinho. Alô, Soeli!
6: Bom dia, meu nome é Emanuele.
0: Emanuele.
6: Eu moro aqui no assentamento Vida Nova. Eu quero uma música com os filhos de Goiás. Qualquer uma música. É pra mim ouvir e é pra vocês da rádio também.
0: Não é Soeli, é Rosângela, né? Mas quem tá participando aqui é uma mocinha. Não sei como é que ela falou o nome aqui, deixa eu ver.
6: Bom dia, meu nome é Emanuele.
0: Emanuele, um abraço pra vocês aí, viu, Rosângela? Obrigado pela participação. Nesse horário só toca bandinha e gaúcha, tá? Sertanejo antigo, não consigo, mas um abraço especial pra vocês aí. Ah, Tamires, bom dia, Gilmar. Quero participar de uma música de bandinha. Vou mandar uma música de bandinha pra você, tá bom, Tamires? É lá do Rio Bonitinho, tá na sintonia aí.
7: Bom dia, bom dia, bom dia, Gilmar. Tamo aí ligadinho na Alvorada FM, Márcio Centenarski,
0: fala, família. Fala, amigo
7: céu. Aqui é o Nicolas e a Sara. E daqui a pouquinho a Rádio Alvorada vai estar fazendo eco lá na Festa da Costeira, no Caminho do Vinho, São José dos Pinhais. Aquele abraço, tudo de bom e toca a festa, está boa. Toque na Chiva.
0: Será que a festa tudo tá bom? Boa? Será que tá boa? Ah. Rogério Magrão e Ban.

0: Renner e o César Mozena do Rainha Musical. Quero te encontrar, Rogério Magrão e Banda. E o TBT preferido, música boa. TBT preferido, meu IP florido. Deixa eu agradecer quem mais que tá com a gente aí. Bom dia, Evaldo. Fala, Evaldo. Obrigado pela audiência. Ah. Um abraço lá pro Henrique Júnior. Tá participando do sorteio aí, Henrique. Mas manda o nome completo pra mim aí, rapaz. Senão não vai dar brick. Dá pra tocar um baitaque. Eu já toquei um baitaque aí, mas o pessoal tá pedindo aí Cabelos Brancos. Daqui a pouquinho a gente vai mandar na programação aí também.
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0: Estamos de volta às 10h20. Muito bom dia pra você que tá aí acompanhando a nossa alvorada, hein? Que coisa boa! Vamos de farrapos! Maradona tá participando do sorteio aqui também dos ingressos para Good Times Party. É sábado que vem, viu? Lá no Centro de Eventos Milênio Imperdível. Anos 80, 90 e 2000 pra você relembrar.

0: que leva.
1: Opa! Tá aí na programação os irmãos Baiacchio, trancando os polacos. São Francisco tá de parabéns e os farrapos. Ala puxa tchê. Não se assustemo. Um abraço lá pro Beto, música pro Tio Pide, Rosalvo, Silvani, quem estiver ouvindo, Fogão de Lenha. Meu amigo Adriano de Souza, de Fraiburgo, tá pedindo aqui o Baitaca e tá desejando um ótimo domingo. Valeu, meu amigo, obrigado pela audiência aí. Deixa eu ver quem mais aqui.
2: Bom dia, tudo bem?
1: Tranquilo?
2: Eu sou o Antônio de Fraiburgo. Eu gostaria de escutar a música aí, se for possível, com os Bertucci ou a Marinês Siqueira, Vida de Gaúcho. Ofereço pra tudo gostar da música e pra vocês e da... dessa rádio aí, que é nota mil aí. Abraço, Antônio.
1: Valeu, amigo.
2: Um abraço a todos.
1: Um abraço e obrigado pela audiência sempre. Antônio Carlos Barbosa, de Fraiburgo, na sintonia da Alvorada. A Eva Sulema está participando do sorteio de ingresso do Flashback lá no Milênio. A Eva Sulema Rinkmeyer de Carvalho, no Marciliano Fernandes. Aí. Vamos adicionar aqui, então, no nosso sorteio, né? Quem mais? Meu amigo Getúlio, diga lá, Getúlio.
3: Santos, queria escutar aí uma música que Porta Velha, Baile na Serra.
1: Baile na Serra.
3: Teu amigo aí, o Getúlio, do Guilherme Raul. Se for atendido, agradeço. Ofereço pra você aí da rádio, pra todos meus amigos. Quem gostar da música.
1: Valeu, Getúlio. Um abraço pra você e obrigado pela audiência. Tere?
4: Bom dia, Gilmar. Tudo bem? Aqui é Tristubar. E uma música, Os Atuais, antes de ir embora. Ofereço pra todos que gostarem e pra você ir à rádio. Se eu for atendido, agradeço.
1: Valeu, tá obrigado pela participação e audiência aí, tá bom, Tristubar? O Rafael Silva, o garotinho, também já tá sintonizado com a gente aí. Esse é do Meregate, o meu amigo. Meu amigo, garotinho! A Rosilene Leite também está ouvindo nosso programa. Olá, Rosilene, oi.
5: Bom dia, Gilmar Santos.
1: E aí, menina?
5: Curtindo a ressaquinha de bailote? Como diz meu velho, me queixei de sono, saí no baile de novo. Partiu domingueira, então, né? Quero pedir a música com os filhos do Rio Grande, o Gil de São Francisco. Arrastar mais um pouco a chinela. E um abraço e um abençoado domingo.
1: Valeu, meu amigo. Um abraço pra você aí. Obrigado pela audiência. Sempre, sempre na sintonia. E aproveitando as festanças aí, né? As que barbaridade. Tá bom. Um abraço, meu amigo. Obrigado pela audiência. Um abençoado domingo. Vamos lá? Tem mais um intervalinho. A Rosane também tá ouvindo aí, Rosane?
6: Cadê a Rosane?
1: Tá participando do sorteio, Rosana de Souza, do Menegatti. Tá bom, Rosana. Um abraço e obrigado pela audiência. Valendo hoje 4 ingressos, tá? Para o Good Times Party, a festa para matar saudade aí, meu amigo João Paulo, né? Os amigos do Centro de Eventos Melênio estão preparando para o dia 12 de setembro aí uma festa imperdível, a festa dos bons tempos.
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2: Bora, Loves! Deixa eu mandar um abraço lá pro meu compadre Falcão Oliveira, tá lá em Joinville, aí é o som da nossa Alvorada FM. E coisa boa, né, compadre? A dona Dalila já tá pedindo a música dela aqui, né, dona Dalila? Bom dia aí, um abençoado domingo, obrigado pela audiência. 10h38.

0: Sucesso da banda Movimentos aqui na programação, dá ela pra mim, que Deus o livre, né? E ainda, teve sucesso do Baitaque, o Grupo Carisma aqui na nossa programação. Ótimo dia pra você acompanhando aí o nosso Domingão da 94, em casa, no carro, no trabalho, onde quer que você esteja. Obrigado pela sintonia, pessoal do posto de combustível aqui da BR, né? Pessoal, deixa o som ambiente ali da Alvorada FM, rapaz, que coisa boa. Um abraço especial, bom trabalho pra vocês aí, viu?
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0: E é o seguinte, tá chegando aí a Good Times Party e você não pode perder. Good Times, o queijo, Marquinhos, que você falou aí, rapaz? E é seguinte, viu? Tá chegando uma grande festa. Só deixa eu achar aqui o negócio, rapaz, eu perdi.
5: Ai, ai, ai,
0: mas a partir de amanhã já vai aqui pro nosso sistema e também gravadinho, bonitinho. Até mandar um abraço lá pro nosso amigo DJ JPG, né? Pro Maico, pro Franciel, o pessoal aqui do Centro de Eventos Milênio. Tá chegando a Good Times Party, né? A festa dos bons tempos, anos 80, 90 e 2000. Uma mega estrutura de som e iluminação retrô. Quem conhece as festas do João Paulo já tem uma ideia de como que vai ser, né? Se suas melhores noites foram no Clube Aerodance, Paial Clube ou no Pinheirão, essa festa é pra você. Viu? Dia 12 de setembro no Centro de Eventos Milênio, a partir das 22 horas, vai começar mais cedo, né? Antecipados a R$35, você encontra lá no nosso bar Roger Lanches, Mercearia Maria João, uma realização Eletrosom Produções e Eventos lá de São Bento do Sul, que é do nosso amigo João Paulo, que é siciliense também, né, João Paulo? Um abraço aí pra você, rapaz, de tudo e bom! Vamos lá, vamos curtir a festa. Eu não posso sair muito nas festas de sábado, porque eu tenho que estar aqui 7 horas da manhã todo domingo, né? Por isso que eu sempre prefiro sair nas sextas-feiras, já que sábado é minha folga. Mas a gente dá um jeitinho e dá uma passada lá, né? Porque, rapaz do céu, pra mim que já trabalhei como DJ, conheço algumas músicas aí e tal, né? Já fiz algumas montagens, então pra mim é muito bacana. E a gente relembra uma época muito boa aí da nossa vida, né? E lembrando que hoje a gente tá sorteando aqui 4 ingressos, tá? 4 pessoas vão ser contempladas com um ingresso cada para curtir lá a Festa dos Bons Tempos. 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
2: É na vaneira. Eu vou passar lá. Alô, Salete, tá ouvindo o nosso programa? Tá participando dos ingressos aí também a Salete Massaneiro e o Henrique Massaneiro Petri, lá do bairro Adolfo Corrêa da Silva. Um abraço pra vocês aí, obrigado pela audiência, tá, Salete? Tudo de bom! Bom dia, meu amigo Gilmar, toca pra nós o Mississippi dos Atuais, é o Dejair Vidal. Um abraço e um bom domingo, valeu, meu amigo, obrigado pela audiência aí. E o Samuel também tá ouvindo o nosso programa lá, pedindo corpo esgualepado com o Chiru Missioneiro. Pra esposa Camila, pras filhas Milene e Heloísa, pra sogra Zelanda, pro sogro Augusto, que estão por Santa Cecília hoje passeando e assando uma carne. Ô, rapaz, coisa boa. Um abraço pra vocês, um abençoado domingo aí, viu?

0: aí às 10h59, 11 horas da manhã. Os Bertucci, Vida de Gaúcho, toque nativo, a festa está boa. Esse bloco aí mais que especial pra você, né? Um abraço, estão me pedindo mais desassossegos aqui. Quem que é? O Céu? Ah, o meu amiguinho que tá lá curtindo nosso programa, rapaz.
1: Bom dia, Gilmar.
0: Opa!
1: A carne já tá no fogo, é já teu tá amigo. O Gael.
0: Fala, Gael. Um abraço pra vocês aí, pro papai, pra mamãe, todo mundo lá curtindo a nossa alvorada. Que coisa boa. É o meu amigo. Quem tá ouvindo, meu amigo Zangão também, que tá na sintonia aí, Zangão. Obrigado pela audiência. Cida Oliveira também, né, Cida? Obrigado aí. Tudo de bom. Vamos lá, 11 horas em ponto, a gente volta já.
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E o nosso Domingão continua. Muito bom dia pra você, meu amigo Gilmarzinho, tá lá sintonizado com a gente, Gilmar Serafim, né? Bom dia, Gilmar, muito bom teu programa aí, sim. Ô, rapaz, um abraço pra você, ó. A Dani Sutil também tá com a gente lá, Dani. Que tenhamos um ótimo domingo. Obrigado, minha amiga.

0: Agora eu vou falar de um bugio, valente uma barbaridade, acostumado a fazer peleia lá na costa do Rio das Antas.
1: Mas então é o bugio de São Francisco?
0: É bem esse mesmo, tia. E olha o bicho aí.

0: com Chagas Leite na programação de Desassossegos. Os filhos do Rio Grande, Bugio de São Francisco, os atuais e Porca Véia nesse bloco. Que blocão sensacional, viu? Vamos lá, 991063978. Hoje valendo 4 ingressos para Good Times Party, a festa dos bons tempos que acontece no Centro de Eventos Milênio, dia 12, sábado que vem. Tá imperdível, meus amigos. Você vai relembrar, você vai relembrar. Vai dançar bastante, vai fazer uns passinhos lá. E ainda vai poder concorrer a 4 ingressos para curtir por nossa conta lá, viu? Os antecipados a R$ 35. Corre e aproveita.
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2: Domingão da 94 e continua exatamente às 11:21. Nosso Domingão da 94 é bom demais. Meu amigo, seu Luiz Tobias tá ouvindo lá, seu Luiz? Eu
3: faço tudo. Bom dia, meu amigo Gilmar.
2: Opa.
3: Santos. É o Luiz Tobias. Ligando para agradecer pelo meu amigo fazer a alegria de nós no domingo.
2: Obrigado.
3: Firme na alvorada, escutando a musiquinha. Se for possível rodar para nós aí com os Chiquito e Bordonei, Adelar Bertucci, o Ô de Casa, agradeço. Deus te abençoe.
2: Tá preparado já ali, meu amigo.
3: Um abraço.
2: Um abraço e obrigado pela audiência, seu Luiz Tobias. Que bom que a gente tá aí fazendo a alegria de vocês,
4: e aí,
2: né?
4: Tudo certo?
2: Opa! Fala aí,
4: de maneira grossa, Cosmonau, quero oferecer pro Joel, família, pros cunhados, cunhada, pros empregados, pros motoristas, pro Vandir, pra todo o grupo do assentamento, pro seu Azimiro, pro Laca Família, pro Luciano, o França, e pra quem gostar da música, seja um domingo abençoado.
2: Valeu,
4: pra tudo nós.
2: Artêmio.
4: Gilmar Santos, aqui tá tudo...
2: Um abraço, tá tudo certo aí, que bom, Artêmio. Um abraço, pessoal do Campo do Arão com a gente. Simbora, bom! Ao reboliço!

nosso Domingão da 94. Muito bom dia, Pedro dos Santos e o grupo Cheiro de Galpão e os atuais com Mississippi, participação das meninas, a Thalita e Elisa, né? Muito bom dia aí. Bom dia, bom dia, bom dia, bom dia. Bom dia, Gilmar. Gostaria de oferecer uma música pro cunhado Claudir Pires de Moraes, que está de aniversário dia 8 de setembro, de toda a família, são 10 irmãos, a sua mãe, Dona Irma, e de todos da família. Que Deus abençoe sempre ele, tudo de bom para ele. Assina aqui a mensagem à irmã Andréia Moraes, o cunhado Assis, a sobrinha Vitória, o sobrinho André Leonardo e também participando do sorteio do ingresso, né? Tá bom, Andréia Moraes. É do Guilherme Rau, hein, Andréia? Um abraço para vocês aí, viu? Andréia Pires de Moraes, né? Participando já aqui então. 11:30 a gente volta já.

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0: Vamos lá, nosso Domingão da 94 continua. Quem é que tá curtindo aqui a nossa programação?
1: Bom dia, meu amigo Gilmar. Bom, manda uma música pra nós aí, Tudo Bem do Campo. Pro meu mano velho que tá visitando nós, que veio de São José, tá visitando e aproveitando o frio aqui, tá tremendo de frio aqui do lado de uma mesa. Pro Mário de São José e o Hélio que tá chegando aqui também.
0: Maravilha, meu amigo Mário tá por aí também, né? Show de bola, um abraço. Deixa eu ver quem mais aqui, meu amigo Hélio já tá se manifestando aqui também, né? Mandando um abraço pra turma do Garpão, tão lá assando uma carninha com o irmão lá de Florianópolis, né? Que tá passando lá, e uma música boa. Show de bola! Um abraço pra vocês aí, obrigado pela sintonia sempre. Já pode com moderação, né, Hélio? Senão vai subir pra cabeça aí, meu senhor. 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E aqui, no finalzinho do programa, pertinho de 1 da tarde, a gente vai estar sorteando aí 4 ingressos, tá? Para esse povo que tá participando, deixando o nome completo e o bairro aqui pra gente. 11:37, o Domingão da 94.
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0: Às 11h48, nosso Domingão da 94 é o melhor programa do sul do Brasil. Estamos nesse momento aí com 8 graus, 9 graus de temperatura. Tá mais ou menos até, não tá calor, né? Tá mais ou menos. Mas tá mais ou menos, tá louco de baixo. Bom, pra hoje temos aí períodos de céu nublado, noite com poucas nuvens, não tem previsão de chuva, porém mínimas de 4 graus pra hoje. Ô, louco, rapaz. Friozinho, né? Friozinho, gente. Amanheceu com 3, 4 graus hoje aí. Pra amanhã, amanhã segunda-feira, sol com muitas nuvens à tarde, à noite o céu ainda fica com muita nebulosidade, mas não chove. E a temperatura, ih, rapaz, se 4 tava ruim, amanhã a gente tem previsão de mínimas de 0 com máximas de 12 graus. Friozotinho no mais, né? Meu amigo Adriano Lautério tá com a gente aí, Adriano.
1: Bom dia, meu amigo Gilmar Santos, falando com o Adriano Lautério. Show de bola. Manda um alô pro meu compadre Diego, Madrilha, pra minha sogra, pra minha esposa, pra tia. Tamo tudo aqui na casa do compadre Diego, num churrasquinho aí. Beleza? Manda um alô pra nós aí. E se puder tocar pra nós aí a volta do Tordilho Negro, fica agradecido aí. Tudo bom!
0: A volta
1: do. Bom dia a todos, DAZ, pra não esquecer de ninguém. Ótimo domingo!
0: A volta dos que não foram é do Teixeirinha, essa aí, né? A volta do Tordilho Negro. Vamos deixar na estica aqui já, ô Adriano. Um abraço pra você e família aí. Obrigado pela audiência, né? Bom dia, Gilmar. Toca a caminhonete branca do Paulinho Mocelinho. Oferece pros irmãos José Ribeiro, Hélio Ribeiro, Edilson. Pra mãe Georgina, pra esposa Marlisa Melo. Um abraço aí do nosso amigo Mário Ribeiro de São José, que hoje tá aqui em Santa Cecília. Passando um friozinho pelo jeito hoje, hein, não, meu amigo? É, rapaz. Um abraço, Mário. Abençoado domingo pra você com a sua família aí, viu? De muita alegria. Meu amigo Adão dos Santos. Bom dia, jovem. Tudo certo? Tamo junto, minha velho. Ô, imagina se não, né? Deixa eu agradecer aqui também a Débora. Bom dia, Gilmar. Toca Sanfoneiro Pachola aí do Adelar Bertucci pra todos da Coletoria Velha e pro meu pai Silvano. Alô, Débora. Obrigado pela audiência aí, viu? Quem tá ouvindo também o nosso programa é o Ezequiel Rodrigues. Obrigado pela audiência especial de sempre aí, rapaz do céu.
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1: O Domingão continua na melhor sintonia 94.5 FM. A Maria Corrêa de Souza tá pedindo aqui a música Monarca do Gaúcho da Fronteira, né, Maria? Tá preparado aí, obrigado pela audiência, viu? Ah, bom dia, meu amigo, manda uma música aqui pra nós da Bebê Wood, o Ricardo, o Eric, o Alemão, o Gabriel, Piazada das Máquinas Pesadas. Um abraço aí, um ótimo dia, obrigado. É o meu amigo Ricardo que tá mandando pra gente aqui. Obrigado pela sintonia aí, rapaz, bom trabalho pra vocês. A Lucimara Marques também tá participando do sorteio do ingresso do Flashback, né? Estão na escuta do melhor programa da Alvorada. Ô, Lucimara, obrigado, viu? Um abraço pra vocês aí. A Salete tá pedindo aqui a música Cambicho dos Serranos. Agradece por atendida, Salete do Adolfo Corrêa, que continua na sintonia da Alvorada FM aí. Meu amigo Anderson Borges, ó, rapaz.
2: Não imagino você não, né?
3: Bom dia, meu amigo Gilmar Santos.
1: Fala, bicho, velho. Um
3: abraço aí pra todos os ouvintes da Rádio Alvorada FM 94.5.
1: Isso aí. Tamo junto levando a Alvorada FM de carona, meu amigo Anderson Borges.
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0: sei o que lá. Tá aí, Paulinho Morcelinho, Cadorete Branca já virando pra nossa última hora. Chiquita e Bordoneio, tudo bem do campo. E lembrando que hoje tem sorteio de 4 ingressos lá pra festa do Flashback, falando no popular aí, né? Maravilha, obrigado pela sintonia especial aí do nosso Domingão, viu? Tá chegando a grande festa. É lá no dia 12 de setembro, no Centro de Eventos Milênio, a Good Times Party. É a festa dos bons tempos, anos 80, 90 e 2000. Realização aí da Eletrosom Produções e Eventos de São Bento do Sul. E, claro, com o nosso querido Centro de Eventos Milênio, toda a equipe lá nessa parceria muito bacana. O Centro de Eventos vai ficar pequeno lá, viu, rapaz? Então já vai se preparando, ingressos já disponíveis.
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2: Vamos lá, meio dia 6, estamos de volta com o nosso programa Kowalski. Quem tá curtindo aí também, meu amigo Sérgio Silva, que a poderosa mão de Deus te abençoe. Amém. Bom dia, Gilmar. Sou a Sandra de Melo Souza, do bairro Adolfo Corrêa da Silva. Queria participar do sorteio do Flashback, do evento lá no Centro de Eventos Milênio. Show de bola. Vamos anotar aqui, ó. Já carquemos o nome aqui na lista. Show, Sandra. Ótimo domingo pra vocês aí, viu? Quem mais? Dani. Oi, Dani. Bom dia, meu amigo Gilmar. Confirmando a audiência aqui. Abraço. Valeu, Dani, lá do Cristo Rei. Tá sintonizada com a gente, mas tá de folga hoje, ô Dani. Como é que deu aí? Abraço pra você e família, viu? Vamos de música. Quem tá curtindo aí a nossa programação? Meu amigo Adriano Linhares. Diz que envenenaram o homem ontem, né? Não tá podendo nem levantar da cama hoje. Abraço, meu amigo. Brincadeiras à parte. Ontem tava muito show lá no Centro de Eventos Milênio. Rapaziada do Candeeiro, né? E os piá cantam, rapaz. Opa! Canta e toca que é uma beleza, né? Só qualidade lá no Centro de Eventos Milênio. E hoje tem ainda a domingueira, não dá pra esquecer que tem a domingueira lá, viu? A partir das 18 horas a entrada é gratuita, você não pode perder. Quem vai estar por lá é a rapaziada do... Cadê aqui? Cadê? É a rapaziada do musical Popson, tá? Hoje, dia 6, a partir das 18 horas, entrada gratuita. Todo mundo convidado, todo mundo

0: Quem pediu a volta do Tordilho Negro na programação, os irmãos Bertucci, Sanfoneiro Pachola, muito bonita. Na verdade, esse bloco inteiro aí foi sensacional, né? O Gaúcho da Fronteira com o Monarca. Às 12h17, meio-dia 17. Agora, meu amigo José do Prado tá na audiência. Lá, José. Obrigado aí, rapaz. Deixa eu ver quem mais. Meu amigo Marcos, lá da Agromaster. Estão lá curtindo a nossa programação todos os domingos. Mas domingo sem tua programação não é domingo. Ô, Marcos. Ô, cara, você é meu patrocinador, meu. Não fala assim que eu fico muito felizão, viu? Deus abençoe aí você e sua família, Carol, Dona Almerinda, Piazada, né? E toda a equipe da Agromaster que sintoniza a Alvorada FM. Quem mais? Bom dia, quero participar do sorteio do ingresso do Flashback. É a Márcia Siqueira Gonçalves, é do Guilherme Hall, hein, Márcia? Isso? Deixa eu anotar aqui, então. Aí. Show, tá anotado. Quem mais? Tutum, tutum, tutum. Bom dia, sou Arli Lorenzetti, do Adolfo Correia. Adoro música dos Bertucci. Opa! Já saiu, acabou de sair uma aí, viu, Arli? Obrigado pela audiência e um abençoado domingo. Meu amigo Adriano Linhares tá lá curtindo no Campo do Areião já, né, rapaz? Acho que levaram carregado homem pra lá hoje, né? Abraço, seu José e Denise Linhares também tá lá sintonizado na Alvorada. Tá um dia bonito, né? E pra aqueles lados do Campo do Areião lá, o dia fica mais bonito ainda, né? Legal, um abençoado dia, meus amigos. Obrigado pela audiência especial aí, viu? Bom almoço, boa tarde, tudo de bom. Vamos lá?
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0: Alvorada FM, meio-dia 19.
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0: Vamos lá, já estamos de volta. Bom dia. Quem está participando aqui também, meu amigo Vanderlei do Adolfo Corrêa da Silva. Está participando dos ingressos aí também, né? Está pedindo uma música para os netos Gael e Bernardo. Além da vida do sorriso lindo. Vamos preparar aí. Um abraço, meu amigo Vandinho. Obrigado pela audiência aí. Só faltou o sobrenome aqui, mas deixa eu ver se eu acho em outra mensagem. Ou manda o sobrenome aí, o Vandinho. Ah, para colocar aqui no sorteio dos ingressos, né? São 4 ingressos daqui a pouquinho para a Festa dos Bons Tempos, que acontece no dia 12, lá no Centro de Eventos Milênio, a festa do flashback, né? Falando no popular aí, pro pessoal relembrar, dançar uns passinhos, curtir, dançar e viajar, né? Meu amigo DJ JPG, Luz, né? Luz espetacular, um show de luzes e ainda, e luzes daquela época, luzes tops, né? E ainda o som de qualidade que você vai curtir lá. Ei, coisa boa! 1900 e bolinha. Quem tá participando com a gente também aqui da programação, a Roseli Carlinho. Oi, Roseli, obrigado pela audiência aí. Meu amigo Amauri Eloy dos Santos, lá do Adolfo Corrêa, também tá participando. Vamos anotar aqui. Aí, show de bola. Dona Celina. Oi,
9: boa
0: dona
9: tarde,
0: Celina.
9: Gilmar.
0: Tudo
9: eu
0: bom?
9: Eu queria pedir o shot do caminhoneiro, oferecer pro meu filho Edson Ribeiro, que ele é caminhoneiro, e eu também porque gosto da música. E uma boa tarde pra você.
0: Valeu, meu amigo. Um abraço e uma boa tarde já, né, pra dona Celina, que também tá aí acompanhando a nossa programação. Vamos lá.

0: Tá aí um abraço, nossos amigos caminhoneiros, que hoje estão de folga aí, né? Estão sossegados, mas amanhã folga também, eu acho, né? Talvez, né? Nem pra todo mundo, né? Mas, enfim. Teve os serranos, teve os filhos do Rio Grande também aqui na nossa programação, que volta já.
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0: Alvorada FM, meio-dia e 31.
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lá, nosso Domingão já tá na reta final. Deixa eu agradecer aqui também quem tá curtindo a nossa programação, a Roseni. Oi, Roseni, tudo bem? Tá pedindo aqui a flor do meu rancho. Claro que eu mando pra você aí, viu? Boa tarde, obrigado pela audiência. A Fabiana do Prado, do Adolfo Corrêa, também tá participando com a gente. Meu amigo Edomir de Curitibanos, fala, Edomir. Hoje tá em Gramado, Rio Grande do Sul, mandando alô pro pessoal que tá na escuta lá, né? Se for possível, a música dos quatro Gaudérios, dele que dele vaneira. Vamos mandar aí. Um abraço. Um abraço também lá pro... Tá pedindo mais uma do Baitaca aqui, Michel. Você gosta do Baitaca, né? Essa dedo inchado eu não consigo. Mas se eu vou ver se der tempo, eu mando o fundo da grota pra você. Boa tarde, Omar. Tô na sintonia do seu programa aqui em São João Batista. E um bom domingo pra vocês. Meu amigo Valdemar José Moraes. Um abraço aí, rapaz. A Cleide Capistrano, a Cleide de Fátima Capistrano tá na audiência aí, participando também do sorteio, né, dos ingressos aí pra Good Times Party. A gente vai sortear 4 ingressos daqui a pouquinho na nossa melhor programação. Vamos curtir o Porca Velha aí.

0: Itaca do Fundo da Grota aqui na nossa programação e os quatro Galderos Porca Véia. O amigo Getúlio tá lá, ó, só no Fandangão. Só no Fandangão. O amigo Oswaldo Furtado, um abraço aí também, Oswaldo. Passando para agradecer a todos que lembraram dele ontem e desejaram um feliz aniversário. Ô, rapaz. Para mim aqui também, um abraço e um bom final de semana. Valeu, Oswaldo. Um abraço para você, rapaz. Não sabia, ontem foi minha folga, né? A gente trabalhou só na parte da manhã lá no mercado. Mas um abraço para você aí, saúde e alegrias e que seja sempre feliz. Obrigado por ser um ouvinte especial aqui da nossa programação, viu? Bênçãos de Deus na sua vida e sonhos realizados, viu, meu amigo?
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0: Alvorada FM, meio-dia e 47.
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1: Epa!
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1: Muito feliz em estar por aqui, levando pra você a nossa programação mais que especial. É, isso aí, vocês que fazem a nossa alegria, né? Que o locutor tá aqui realizando um sonho, rapaz. Não é um serviço normal, é realização de sonho. A gente tá aqui fazendo o que a gente gosta e a gente espera que você que tá do outro lado do rádio, você goste também. Que a gente faz com o maior carinho e amor do mundo, né? Beleza? Nosso maior pagamento é isso aí, ó, retorno do ouvinte, né? Quando a gente tem bastante patrocinador, que é o patrocinador que mantém o nosso programa no ar, quando o patrocinador fala bem da gente, gosta do trabalho, rapaz do céu, vale mais que dinheiro isso aí, viu? Doce Pecado com Levando Troco. Traz uma mandinha. Daqui a pouquinho eu volto com o sorteio e fechando o nosso programa de hoje. Boa tarde pra você, obrigado pela sintonia.

0: Deu boa? Aprovado o programa de hoje? Então tá bom, meus amigos. Um abraço pra vocês aí. Agradeço a audiência maravilhosa, né? Você que foi feliz com as nossas músicas, com as nossas conversas, né? Com o nosso bate-papo legal aqui, essa interação bacana através da melhor e maior rádio da região, né? Co-irmã da nossa querida Rádio Freiburg, inclusive um abraço especial lá para toda a equipe, né? É, pessoal que tá sempre, estamos sempre se interagindo, se ajudando, né? Cooperando um com uma rádio com a outra, para que as duas rádios tenham essa programação sensacional para você. Temos uma equipe espetacular aqui também, né? É, que faz com que a nossa Rádio Alvorada aconteça e seja esse sucesso todo aí, né? Abraço os nossos patrocinadores, essa parceria bacana que mantém a nossa programação no ar, que também faz e acontece aqui junto com a gente. E claro, você ouvinte, que é a razão de tudo isso aqui, né? Se não fosse você, nós não estaria no ar aí, levando essa programação boa. 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E agradecer também a nossa direção, né? Que é aqui, comanda tudo aí para que tudo saia também redondinho, né? Que deixa a gente trabalhar aí do jeito que a gente sabe, com o nosso profissionalismo, né? Que não interfere aí na nossa programação e deixa a programação rolar, né? E é assim que é bom, que o locutor se desenvolve, não trabalha preso, né? E assim fica mais feliz ainda a nossa programação. Não é verdade, rapaz? Ei! Obrigado, viu, de coração. Deus abençoe todos vocês aí. Meu amigo Gilberto Chaves, como é que tá aí, rapaz? Olha lá, ó.
1: Deu boa? Aprovado o programa de hoje?
0: Show de bola, Gilberto. Tamo junto aí. Tá lá na região de Florianópolis ou tá por São Cristóvão? Florianópolis, eu acho, né? Trabalhandinho por lá, um abraço. Vamos pro sorteio, então. Tem 4 ingressos hoje pra Good Times Party, que acontece no dia 12 de setembro no Centro de Eventos Milênio. É sábado que vem, meus amigos!

0: é que você anda? 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Fala aí, onde é que você anda?
1: Estamos nas grandes Florianópolis aí até semana que vem. Semana que vem nós nos encontramos nós.
0: Opa!
1: São Cristóvão do Sul, positivo? Um abraço.
0: Valeu, um abração, meu amigo. Obrigado aí pela sintonia e parceria também aí. Estamos sempre juntos, né? É, por onde anda, leva o Alvorada FM. Junto, né? De carona, de parceria. Vamos lá, atenção para o primeiro ganhador do ingresso. Vamos fazer pelo sorteador aqui para ser mais rápido, mais prático. E lembrando que hoje tem a domingueira também lá no Centro de Eventos Milênio a partir das 18 horas. Pop som, tá? A entrada é gratuita. Você não pode perder, vai se divertir lá. Primeiro ganhador do ingresso, tchan, tchan, tchan, tchan, número 11 da nossa lista. Márcia Siqueira Gonçalves, lá do Guilherme Hauen. Alô, Márcia, ganhou o ingresso aí, viu? Parabéns. Vamos lá sortear sem repetir o resultado. Foi. Número 7 da nossa lista, Salete Massaneiro, faturou então um ingresso aí também. Vamos anotando, ganhadora. Aí, mais um. Tchan, tchan, tchan, tchan. Andréia Pires Moraes, do Guilherme Hauen, também foi uma ganhadora. E agora o último. Tchan, tchan, tchan, tchan. Cruzem os dedos aí. E foi. Vanderlei do Adolfo Correia, meu amigo Vandinho. Fala, Vandinho. Faltou se me mandar o sobrenome aí, mas eu já sei que é você, viu? Meu amigo Vandinho lá do bairro Adolfo Correia, ganhador então do último ingresso. Foram 4 ganhadores: a Salete Massaneiro, também a Andréa Pires de Moraes, a Márcia Siqueira Gonçalves e o Vanderlei do Adolfo Correia. Um abraço pra vocês. Aí a gente vai encaminhar os nomes lá pro pessoal do evento, tá? E aí vocês chegam lá e só dizem assim, ó, meu nome tá na lista, e aí você já entra, tá bom? Parceria Centro de Eventos Milênio, Rádio Alvorada, em mais um grande evento espetacular, Good Times Party, chegando aí no dia 12, sabadão, vai ser sensacional. Um abraço, pessoal do Centro de Eventos Milênio, meu amigo Mike Franciel com as suas famílias, nosso amigo DJ JPG, João Paulo, né? O pessoal da Eletro Som Iluminação aí. Sensacional. Um abraço, meus amigos, que o domingo de vocês continue sendo bom, abençoado de alegria. Amanhã, feriadão também, quem vai folgar, que aproveite. Eu vou estar por aqui a partir das 6 da manhã com o nosso Matando ao Vivo, 6:15, para ser mais exato, nessa época de política aí, que tá começando 15 minutos antes o nosso programa, tá? Conto com a sua participação, sua audiência aí. Um abraço, meus amigos, e até amanhã. Se cuida aí, viu? Se for dirigir...

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1: Uma e um.
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1: Opa, fala minha gente, coisa boa estar aqui do seu lado, compartilhando esse momento incrível junto com você e claro, começando mais uma edição do nosso Pegada Sertaneja de hoje, que vai bombar, que eu tenho certeza disso. Então já prepara o coração aí, porque desse lado aqui é Paulinho Esteves, chegando para comandar o nosso Pegada de hoje com você.
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2: Fala, gente. Vamos brincar de faz de conta, faz

0: que é isso, Rio de Janeiro?
1: Zenete Cristiano passando por aqui, fechando a nossa sequência. Daqui a pouquinho a gente tá de volta com muito mais pegada sertaneja pra você. Não sai da audiência, fica ligadinho aí.

0: 1:17.
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0: 1:34.
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Opa! Tamo junto por aqui, hein? Sim, euzinha.

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0: 1:57.
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0: Embaixador cantando bem demais. Ele que tá sempre estourado, sempre emplacado no nosso ranking musical. O Pegada Sertaneja vai pra um rápido break e volta daqui a pouquinho. Fica ligadinho aí.
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0: 2:17.
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Gustavo e o Mioto cantando bem demais aqui no Pegada Sertaneja, fechando o nosso bloco. Fica ligadinho, porque daqui a pouquinho tem mais Pegada Sertaneja pra você. Não sai da audiência, volto já. Pegada.

0: 2:38.
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0: de volta com as melhores. É festa, é alegria.
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Aí sim, hein? Fechando aqui o nosso Pegada Sertaneja de hoje, que bombou, bombou demais, foi sensacional. Obrigado, meus amores, meus cheirosos, por hoje é só, mas eu volto aqui com você na próxima edição, no mesmo horário. Não vai esquecer, ativa o lembrete aí, tá? Um lindo finalzão de semana, gostosão demais, aproveita bastante, tá bom? Vai se divertir, vai ser feliz, mas claro, sempre curtindo aqui o som da nossa programação, a mais top da cidade. Abraços!

0: Obrigado pela sua audiência e até o nosso próximo encontro.
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2: Duas e 56.
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3: Uma excelente tarde de domingo pra você ligado na programação da Rádio Alvorada FM. Como é que você tá, rapaz? Tudo bem? Tudo certo por aí? Por aqui tudo bem, graças a Deus. Pra você que tá chegando agora junto com a gente, eu sou o Avner Barbosa e a partir de agora te faço companhia com o melhor da música. O que aconteceu de bom e de melhor durante a semana, você confere junto comigo a partir de agora no nosso Top da Semana Alvorada FM. O nome Top da Semana não é à toa, tá? Realmente, somente as melhores você confere junto comigo a partir de agora. Então é aquele esquema: se você tá sentado, levanta; se está em pé, senta, aumenta o volume e vem curtir com a gente somente as melhores. Eu repito pra você, em 3, 2, 1, no ar, o nosso Top da Semana Alvorada FM de hoje. Eu sou o Afner Barbosa e te faço companhia durante essa tarde de domingão.

0: 3 e 11.
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7: Retornando com a nossa programação, é o top da semana Alvorada FM, levando o melhor da música pra você nessa tarde de domingo. Uma excelente tarde pra você.

0: Existem muitas formas do mundo acabar. E o que você gostaria de ter feito se o mundo acabasse agora?
1: Ainda estou

0: 3:25.
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0: 3:35.
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10: Fui e já voltei. Tem mais uma sequência legal demais pra gente curtir. Aumenta o volume e curte essa aqui junto comigo, ó.

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2: Cheguei.
3: Eu também.
2: A dona do rebolado, né?
3: Oi, Francine.

0: 4 e 10.
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1: Espero que você esteja bem demais, curtindo a programação da Rádio Alvorada. Por aqui o Avner Barbosa e eu trago pra você somente as melhores, sempre nas tardes de domingo, com o nosso top da semana Alvorada FM. Uma excelente tarde pra você, vem curtir comigo, tem muita música legal pra gente curtir ainda.

0: 4h23.
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0: 4:36.
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chegamos à reta final do nosso Top da Semana Alvorada FM de hoje. A você, o meu muitíssimo obrigado pelo seu carinho, pela sua audiência. Fica bem, um beijo no coração e que Papai do Céu nos abençoe grandemente. Um bom restinho de domingo. Aproveito também para te desejar um excelente e abençoado início de semana. Se cuida aí do outro lado e a gente se fala aqui na Alvorada no próximo domingo, se Deus assim nos permitir.

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2: Quatro e 53.
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9: Salve, salve, simpatia, domingão. Flashback começando neste final de tarde de domingo. Hoje, dia 6 de setembro, véspera de feriado. Amanhã, dia 7 de setembro, dia da independência do Brasil. Bom, Fabiano Carlos, a partir de agora, então, vamos juntos aqui no flashback especial do domingo. Muita música do passado, muito sucesso nacional e, claro, muitos sucessos internacionais também pra você. A gente começa com Tarzan Boy, Baltimore, ainda Cyndi Lauper, Titãs e Bryan Adams são as primeiras do Domingão.

0: 5 e 9.
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Aqui a música não para, vamos seguindo com o nosso Flashback 94, trazendo mais sucessos. Vamos ao ano de 1984, Não Se Reprima, Menudo. E depois tem Bon Jovi, tem o Traje a Rigor e W.

0: 5h25.
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você está muito bem sintonizado com a Alvorada FM nos 94.5. E você também que se liga na programação pela net, pelo aplicativo, pelo site www.alvorada945.com.br. Agora rola mais músicas pra você. Luca com Papas da Língua, Aposta. Depois tem Eruption, Richie e Roxy.

0: 5:42.
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5: Vamos lá, seguindo com o nosso Flashback 94 no Domingão, pra começar bem a semana, hein? É a primeira edição, é no domingo do nosso Flashback 94. Lembrando que de segunda a sexta, entre 7 e 9 da noite, tá? E aos domingos, começando sempre às 17 horas, 5 da tarde, no final da tarde de domingo. Kaoma, Chorando Se Foi, a primeira do bloco. Europe e

Vamos lá com mais músicas pra gente curtir. Vamos matar saudade agora com o Cachimbo da Paz, Gabriel Pensador. Depois tem Larry Green e Lulu Santos, de 1986.

0: 615.
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8: Muito bem, de volta agora pra gente encerrar o nosso flashback de hoje, agradecendo sua audiência, sua companhia, e a gente volta amanhã com mais uma edição do Flashback 94 às 7 horas da noite, após o Bailão da 94. Bom final de domingo, fica na paz, amanhã voltamos. Feriado, estaremos aqui com mais uma edição do Flashback 94. As últimas, Donna Summer, AC/DC e Elvis Presley. Até amanhã, um abraço!

0: 6:31.
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2: Mais Brasil está no ar pra você com muita alegria em mais uma edição trazendo o melhor do samba, pagode e axé pra você. E aqui eu, Diego Soares, te faço companhia. Vamos começando já com a primeira de hoje, Soweto, Tempo de Aprender.

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0: depois do fim.
1: Mumuzinho até depois do fim, antes Grupo Menos é Mais, Jurerê e ainda Tchacabum, Tesouro do Pirata. Já já depois do intervalo eu tô de volta.
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4: Sete e nove.
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1: Sorriso Maroto, Proibido, Antes Seu Jorge, Final de Semana e Só Pra Contrariar, que se chama Amor. Intervalo chegando, eu volto já já com mais Brasil pra você.
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0: 7h29.
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0: Thiaguinho.
1: Fica legal.
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0: 7751.
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0: 7:57.
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0: Fundo de Quintal, Bebeto Loteria, antes Grupo Revelação, Pedreiro e Jamil Praieiro. Fechando então a edição do nosso Mais Brasil. Amanhã tô de volta com o melhor do samba, pagode e axé, com muita alegria. Forte abraço e até amanhã.
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2: 8:20.
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1: Minhas amigas e meus amigos, amanhã, 7 de setembro, é dia de comemorar a independência do Brasil.

0: rara do mundo e a maior fonte de água doce. No último mês, descobrimos uma nova e rica reserva de petróleo. Nossas riquezas devem servir ao futuro do povo brasileiro. Foi aprovado no Congresso Nacional o marco legal que permitirá ao Brasil transformar as enormes reservas de minérios críticos e terras raras em desenvolvimento e riqueza para o povo brasileiro. Recursos naturais que, da mesma forma que o nosso petróleo, devem ser usados para o desenvolvimento de tecnologia de ponta e geração de emprego de qualidade no Brasil. Por isso, não podemos baixar a cabeça diante de potências estrangeiras que querem transformar o Brasil novamente em colônia. Não somos colônia e não seremos colônia de ninguém. Minhas amigas e meus amigos, um país soberano é aquele capaz de defender seu território, suas fronteiras, seu meio ambiente, suas riquezas e seu povo de quaisquer interesse de estrangeiro. Um país soberano é aquele capaz de criar as oportunidades que o seu povo precisa para conquistar a própria independência. A independência financeira, a independência de poder estudar e pensar livremente, escolher a melhor profissão e o melhor emprego, ter mais tempo para si mesmo e para sua família. A independência de contar, como previsto na Constituição Federal, com saúde pública de qualidade e a melhor educação gratuita para seus filhos. E de viver em um país livre da fome, da pobreza e de todas as formas de desigualdade, com direitos para todos, em vez de privilégio para poucos. Minhas amigas e meus amigos, o Brasil trabalha pela paz mundial e harmonia entre as nações. Defendemos o livre comércio. Nenhum governante estrangeiro tem o direito de dizer de quem podemos comprar e para quem podemos vender. Somos um país soberano e nossas decisões pertencem a nós e a mais ninguém. Temos motivo de sobra para nos orgulharmos do nosso país. Temos na Amazônia uma das maiores biodiversidades do planeta. Somos exemplo na defesa do meio ambiente. Nossa riqueza cultural encanta o mundo. Somos referência mundial em transição energética e no enfrentamento da emergência climática que ameaça o futuro da humanidade. E temos cada um e cada uma de vocês que formam o extraordinário povo brasileiro, um dos mais admirados em todo o planeta. Um feliz dia da independência e que Deus continue abençoando o nosso Brasil.
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0: 8h39.
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Vai soltando os podre aí.

0: 8:59.
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